Oh, Senhora Aparecida, que por Deus foi escolhida a padroeira do Brasil. Em todos os lares é adorada, entre as folhas conservadas no manto azul cor de anil. Desde um palácio enfeitado até um rancho abandonado lá nos confins do sertão, existe a imagem querida de Nossa Senhora Aparecida dando a sua proteção. És a luz dos viajantes que estão indo lá distante com o coração a cindir. Ô, Senhora Aparecida, olhai a minha mãe querida que está bem longe de mim. Um prisioneiro fechado, vendo o céu por entre as grades, lembrando o destino seu, diz com a voz comovida: ô, Senhora Aparecida, perdoai os erros meus. O navegante isolado, sobre os mares arrastados pela fúria de um turfão, só em teu nome bendito, que é a esperança dos aflitos, ele encontra salvação. Quantas mães, junto aos bercinhos, vendo morrer o filhinho, o seu santo nome ela chama. E a Senhora Aparecida devolve de novo a vida do filhinho que ela tanto ama. Um doente agonizado, quando seus olhos parados, cobrindo de um branco véu, chamando o seu nome santo, envolvido no teu manto, ele subirá para o céu. Eu, sendo um simples artista, à procura de conquista, vou pela estrada da vida e levo comigo a confiança, a imagem da esperança de Nossa Senhora Aparecida. Quando encontro algum fracasso ou dominado pelo cansaço, eu aperto a sua imagem e a minha fé decidida na Nossa Senhora Aparecida de novo me dará coragem. Ô, Senhora Aparecida, tu és a estrada florida que nos leva aos pés de Deus, porque todas as estradas se encontram na encruzilhada que é a cruz dos braços seus. É por isso que nossa gente, raça sublime e valente, por ninguém será vencida. Porque com fé te adoramos, em nossas preces te amamos, ó Senhora Aparecida. Ó Senhora Aparecida, mãe querida que nos protege a vida inteira, ajudai o nosso Brasil, deste povo varonil, desta terra brasileira. Uma salva de palmas à padroeira do Brasil.

dia, gaúchos e gaúchas de todas as querências do rincão, rincão de pago em pago, tanto da fronteira Brasil como Uruguai. Bom dia a toda essa gauchada. A partir de agora temos as porteiras abertas do nosso programa Matando Saudade e vamos até às 11 da manhã, gauchada buena. E já vamos arrancando com uma música aqui, uma música do Francisco Vargas, poeta de alma pura. E daqui a pouquinho nós voltamos neste rincão dos quatro pampas, gauchada buena.

fala, amiga, aqui temos no programa Matiando Saudade, aqui todos os domingos, das 8 às 11 da manhã, pela 101.5 Integração a Ceguá. Faça seus pedidos, prepara seu chimarrão, você aproximando devagarito, que nós vamos até às 11, gauchada buena. Faça seus pedidos aí, que temos aqui pela rádio tomando um chimarrão também. E daqui vou mandando música aí pra vocês aí, bueno? Quero oferecer uma música ali pra minha esposa, dona Ivone, que tá na escuta. Vai pra ela ali. E já vou mandar pro Titi. O veterano, aquele que faz limpeza aqui por Aceguá, que passa ali pelo povinho. É Titi, é seu Titi. E pro Luiz Mário. Luiz Mário ali, a turma do Javali ali. Pro Beto Cadela. Vai lá pro Porco Maia. Vai pra toda essa bicharada aqui do Aceguá. Essa música aí, então. Vamos com Gildo de Freita. Reconheço que sou um grosso. E daqui a pouquinho voltemos, gauchada buena, neste meu céu anil.

0: preparando seu chimarrão, você vai prosseguindo devagarzinho. Aqui pela 101, aqui matando saudade, faça o seu pedido. Um bom dia para quem está levantando, bom dia para quem levantou. Bom dia a toda a paisanada pelo Uruguai adentro aí. Bom dia. Bom dia a toda essa gauchada que estão de raída aqui por Aceguá. Um bom dia aqui também para a gauchada lá do Brasil aqui. Bom dia a todos. Todos aí as campanhas, região. E agora vamos com o áudio aqui que nós mandaram aqui pro Matiando Saudade aqui. Vamos ver o que tem no áudio para nós aqui.
1: Bom dia, Zé Osmar, tudo bem, tudo tranquilo, ótimo programa, Zé Osmar, passe tropeiro velho, o pessoal da canhada aqui que andamos atracando.
0: Bueno, bom dia, pessoal da canhada, essa gauchada aí que estão atracando, tchê. Estão atracando já cedito aí, na canhada, essa gauchada aí. E aqui manda aqui a mensagem, o César Maciel. Bom dia, César Maciel, como é que vai, tio velho? Bom dia pra ti e toda a pessoa que está trabalhando por aí. Nós pegamos uma música todos com Teixeirinha Tropeiro Velho. Então você vai mandando lá para eles lá. Então você já vai para todas essas querências, esses rincão de pago em pago. Toda essa gauchada que está sintonizada aí pelo Matiando Saudade. Já vou mandando para eles aqui, já mandando lá para Santa Leontina, para todo o pessoal da Santa Leontina. Ali, bom dia, tio Carlos Mário. Bom dia, Vame. Bom dia, Silvana. Bom dia, Mano. Bom dia, Monsum. Bom dia a toda essa gurizada aí que estão aí pela Santa Leontina e ali pela Estância Cerrito, da onde chego por ali também, dando um bom dia para essa gurizada também. Bom dia, Cerrito. E vamos abrindo as porteiras do Matiando Saudade com Teixeirinha Tropeiro Velho e daqui a pouco voltemos, gauchada buena, neste meu céu anil.

aqui estamos tomando um chimarrão aqui pela 101.5 Matinho do Saudável, tchê. Tomando um chimarrão devagarzinho aí, escutando uma boa música. Agora nós estávamos com o Tropeiro Velho aí, Teixeirinha. E agora vou com outra música aqui. Volta, papai, com Mary Terezinha aí. Vamos rodando essa música aí pra toda essa gauchada que tá sintonizado aí no Matinho Saudade. Que vamos até às 11 horas da manhã, gauchada buena. Vamos, torcer, volta, papai. E daqui a pouquinho nós voltamos neste cheiro de terra, neste cheiro de campo, neste meu céu anil, gauchada buena.

0: chegando.
1: Olha, meu chão, amiga, aqui temos tomando um chimarrão. Prepara teu chimarrão e vão se aproximando devagarzinho, tchê. Que hoje temos eleições aqui pro Aceguá. Aí, pessoal, hoje tem eleição aí pra votarem aí. E agora vamos com outra música aí. Cadê ela vai com Mano Lima? Já vamos oferecendo lá pra Dona Mara, o Charo. Bom dia, meu amigo Charo. Bom dia, Dona Mara, toda a família. Como estão por aí, Charo? Charo, será que o Charo já pateou as cobertas da cama? Já tá tomando um chimarrão, escutando o Matinho Saudade, tchê? Um abraço, Charo, pra ti e a família aí, filho velho. Vai. Tá? Essa música vai pra vocês aí. Já vou mandando lá pra todo o pessoal de Pedras Altas, né? Pra toda aquela gauchada lá pros Pedras Altas, tchê. Já vou mandando ali por Mangruio, São Diogo, ali Passo de Melo, lá pro meu amigo Ciro, o irmão dele, que tá por lá, não. Deve estar na escuta esses dois filhos velhos, tchê. Deve estar ali naquele rincão dos quatro pampas, né? Que barbaridade. Já vou mandando aqui por Noblia. Bom dia, Carneceria Los Sauces. Bom dia, Mari. Bom dia a todo el personal, Carneceria Los Sauces. Bom dia a toda la gente por Noblia. Acá en la 28. Bom dia, Dalila. Bom dia, Eseueño. ¿Cómo está la gauchada por ahí, por la 28? Cabaña Indiablada. ¿Cómo está Cabaña Indiablada? Cabucho. La Vico. ¿Cómo está todo el personal de Cabaña Indiablada? 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A toda esa gauchada. Y el negro, Jorge, como está el negro por ahí también, che, anda bien. Bueno, ya va esa música para todos vocês ahí, todos. Bueno, y ya voy mandando ahí, la por Melo, voy mandando ahí por Melo, Michadero, Cerrellada, Río Negro, Paso del Hospital. Buen día, Paso del Hospital, buen día, gente. Buen día, gauchada. Bueno, vamos entonces con Mano Lima, Cadela Bella. Cadela Baia, Osmar Velho. E daqui a pouquinho voltemos neste cheiro do rincão dos quatro pampas, gauchada.

amiga, aqui temos tomando um chimarrão aqui pela 101.5, Matiando Saudade, tchê. E agora vou com uma música do José Mendes para Pedro. E essa música aí já vou oferecendo ali para a borracharia do Caco, meu amigo Caco, tá na escuta com a patroa. Bom dia, Caco, Natasha e o velho. Tudo bueno por aí, Caco? Vai para todos os nossos patrocinadores aqui do Matiando Saudade, comandando, né, tchê? Pra toda essa gauchada aí que estão sintonizados aí, já vai com essa música aí. E essa música aí já vou mandando ali pro meu amigo Barilhote, a dona Joana, a Neca, minha amiga Neca, vai ali pro dona Olga, tio Enildo, dona Escuta, ferramenta, tio, vou mandar ferramenta. Já vou mandando lá pro São Timóteo, o Anselmo, família, o Adãozinho do Boliche, vou mandando a Toca, e vai pro Gari aí, pro Garito. Com a esposa, Garito, e o cachorro do Garito. Diz que o cachorro do Garito curte muito o programa Matiando Saudade, né, tia? Diz que fica numa facilidade. Por isso que quando eu vou trabalhar ali pro Luciano, ele me vê e faz a festa pra mim. Aí, vamos, de José Mendes. Daqui a pouquinho voltemos, gauchada buena. Estou brincando os quatro pampos que é Matiando Saudade, tia.

0: Para, Pedro.
1: Então, com José Mendes. Para, Pedro. Pedro, esse Pedro era uma parada, não, Vitória? O Pedro tava indo, hein, Ivone? O Pedrinho tava bem louco hoje, Ivone, hein? Ô, oh, Pedrinho, o neto da Ivone. Para, Pedro. Pedrinho, o neto aí, hein? Ei, filho. Uma pena que não tá escutando lá por o Ponche Verde, lá pra, passando a gena, tchê. Vamos ver que elas mandaram outro áudio aqui, o César Baciel. Mandou aqui um xiru velho, Taura, nós mandou um áudio agora aqui, tchê.
2: Bom dia, Omar. Como estamos? Passamos no fundo da gruta.
1: Temos buenácio, tchê. Aqui temos buenácio, que dá nas esporas aqui. Atracando, louco velho, tomando um chimarrão. Bom, já vou mandando pra vocês aí, que já sei que vocês estão atracando mesmo, né, tchê? Aí na lida do campo, xiru velho. Já vão mandando aí, então, com uma itaca do fundo da grota. Já vai aí, então, pra essa gauchada aí que estão sintonizados aí, então. Aí do César Maciel aí, com... Deve ser o filho aí do César aí que mandou, né? Já vai pra vocês aí com uma itaca do fundo da grota. Bom, vamos, então, de música. E daqui a pouquinho voltemos, gauchada buena, neste meu céu anil, aqui, machando saudade, tchê.

0: amiga aí tava com uma estaca do fundo da grota aí, tchê. Aí com esse gaúcho Taura aí. Agora vamos com outra mensagem que nós mandaram aqui.
1: Bom dia, Osmar e Ivone, tudo bem com vocês? Escuta, eu estou na escuta do programa. Me passa uma música do Teixeirinha, uma música linda, tá, Osmar? Um feliz domingo para vocês.
0: Bueno, Marta, igualmente para ti, Marta, aí, bueno. Que Deus te abençoe, Marta, vamos te passar uma música aqui. Primeira vez que vamos rodar uma da Maria Terezinha. Vamos te passar aqui, Marta. Aqui no programa Matiando Saudade. Volta, papai, o nome da música. Que já tava pra rodar essa música, já vão te mandar. Daqui a pouco já te mandei uma outra música aí, tá? Já vou mandando pra todas aí os papais, aí, já essa música, pra toda essa gauchada. E pro Tite. E o Tite, esses dias eu vi o Tite, me disse pra passar minha música que te escuto. Como tá, Tite? Tite, anda bem, Tite? Como tá a coisa? E o Luiz Mário, o que que faz o Luiz Mário aí no povinho? O Luiz Mário tá lá pra turma do Javali ou não? E aí, Luiz Mário? O Luiz Mário diz que escuta todos os dias, mas disse pra ele que todos os dias não, é só o domingo. Bom, vamos todos com Mary Terezinha, Volta, Papai. E daqui a pouquinho voltemos neste cheiro de galpão, gauchada buena.

aquí temos um problema matando saudade, tomando um chimarrão, prepara teu chimarrão e vamos se aproximando devagarito, gurizada, aqui pela 101.5 matando saudade, tchê. E todos os domingos das 8 às 11 da manhã, pela integração aqui em FM. E agora vamos com outra música aí, com Gildo de Fleita, não, Meu Conselho. O nome da letra do Gildo de Fleita. Já vou oferecendo lá pro Bagé, pra toda aquela gauchada que estão sintonizada no Matinho de Saudade pro Bagé, tchê. Ali pro meu amigo Chacrinha. Bom dia, Chacrinha. Bom dia, família. Como é que tá o amigo Chacrinha pro Bagé, tchê? Aí a Simone, Itamar. Como tá, Simone? Como tá, Itamar? Estamos atracando, Itamar. O Cacaio. O que que faz o Cacaio pro Bagé também, tchê? E já vai lá pro Zé, meu amigo Zé, que é lá por Bagé também. Parabéns a ele aí que tá de piquete novo com o Danilo. Parabéns, Zé, aí pra ti. Aí com o Danilo, piquete novo. Aí, então de parabéns aí por Bagé, esses gaúchos, tchê. E essa música eu já vou oferecendo aqui pra Estância do Casco, meu amigo Gustavo. Pra ele, toda a família, toda a pionada aí, Marita. E já mandando lá por Montevideo, já por lá, Tosca, o amigo Laborde, Judy, que andam bem por aí, então, me alegro, Laborde, vão para vocês, Laborde. Bueno, já vai aqui por o Aceguá, o meu irmão Adão Silveira, que anda aqui visitando, meu irmão anda com filho e filha, aí também, vai para ele, a minha mãe, toda a família aí, para Eva, o Maico, que todos estão na escuta do Matinho Saudades. Já vou para um deles aí, então. Vamos, Gildo de Fleita! Meu conselho, e daqui a pouquinho voltemos com a chala buena deste cheiro de galpão.

chimarrão, você aproximando devagarzinho. Bom dia para quem levantou. Bom dia para quem tá para levantar. E agora vamos oferecendo uma música aí para três aniversariantes aí, que estão de aniversário, lá por Tacuarembó, para o meu filho Luciano. Quero mandar aí um feliz aniversário, meu filho. Que Deus abençoe, com bastante saúde e prosperidade, junto à tua família aí. Aproveite. Carinhos meus aqui para ti, filho. E depois vai para minha irmã Eva Silveira, minha irmã, feliz aniversário, minha irmã Eva. Que Deus abençoe aí, te ilumine, te dê bastante saúde aí, tudo de bom que Deus possa te mostrar. Tá, minha irmã? Beijo, um carinho meu da Ivone para ti aqui. E vai com muita alegria essa música que eu vou mandar para vocês aqui. E a outra aniversariante é a Chica. A Chica de aniversário. Feliz aniversário para ti, Chica, também. Que Deus abençoe, te ilumine os teus caminhos, Chica. E te dê muito prosperidade, muito carinho, muito amor à família. E vamos então se rodar uma música aqui com Jorge Camargo Roseira Branca para esses três aniversariantes aí, esses três gaúchos que merecem o seu dia, o seu aniversário. Vamos de Jorge Camargo Roseira Branca. E daqui a pouquinho voltamos ao Rincão dos Quatro Pampas, gauchada.

0: chegando.
1: Bueno, gauchada amiga, aqui temos no programa Matiando Saudade, tomando um chimarrão. Agora vamos com nossos patrocinadores aqui. Se não é nossos patrocinadores, o Matiando Saudade não roda no ar aí. Graças a eles que patrocinam esse programa aí. Bueno, vamos aqui, doce. 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Bueno, vamos de música? Vamos com a música do Gildo de Freitas. O Gildo de Freitas... a cachaça, não é? Vamos passando a cachaça aí e daqui a pouquinho voltemos, gauchada buena, neste rincão dos quatro pampas, que é Matiando Saudade, tchê!

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0: Puxando, amiga, aqui estamos tomando um chimarrão. Prepara teu chimarrão. Você aproxegando aqui pela 101.5 Integração Machando Saudade todos os domingos. Gauchada aqui pela 101, gauchada, mulher. E agora temos o Jiu-Jitsu, tá batendo o recorde aqui por Machando Saudade. Vamos receber o demo do Gildo, daqui a pouco já temos outro pedido do Gildo. Vamos rodar um intervalo rodando uma do Teixeirinha. Uma música do Teixeirinha, O Vento Minuano. Já vou mandando para a Angelita lá por Noblia, tchê. Vou mandando para a louca Beatriz, que está na escuta do programa. Vou mandando. Quero mandar lá para o Vilei, a Carmen, na Santa Vitória, para todo o pessoal da Santa Vitória aí. Que estão na escuta do Matinho do Saudade, vai pro Preto, a Mercedes, vai pro Vitor. Aí, Vitor, como tá, tio velho? Tomando um chimarrão aí, Vitor, tomando uma gelada? Ei, Vitor, um abraço, Vitor, pra ti aí, tio velho, pra ti, o Preto. Meu amigo Adão, da Cleusa, como tá, tio Adão e a Cleusa? Não vem por aí? Como tá toda essa gauchada? Vinei, Carmen, como estão por aí? Gil, patroa, família, Gil. Como tá, Gil? Andou bem, tchê? Pra todos vocês aí nas quatro bocas, então você vai pra vocês aí nas quatro bocas, aí Santa Vitória, vai ali pra Hélida, ali família, Ricardo Pires, Ana, estão na escuta do Matheus Amado, saudade, tomando chimarrão, Ricardo. Como tá a coisa, Ricardo? Manda uma música daí pra nós, Ricardo. Manda algo bueno daí, tchê. Bueno, vai ali pro 447, pra todo o pessoal do 447. Aqui para todos os shoppings do Aceguá, Neutral. Já vou mandando lá para o restaurante Viton, para todo o pessoal, Tingo. Ali o pessoal, Viton. Vou mandando, aí tchê. Bom, e já vamos rodando, tosse com Teixeirinha, Vento Minuano. Já falando em Vento Minuano, quero mandar para todo o pessoal do Minuano, que lá sopra o vento. E não se lembra daí o Vento Minuano, tosse. Vai para o meu amigo Mário Souto, vou mandando ali para Vame. Ali também, Noelia, que já tem uma mensagem da Noelia por aqui também. Daqui a pouco já vou mandando aí. Bom, vamos dar um cheiro de Teixeirinha, Vento Minuano. E daqui a pouquinho voltemos neste cheiro de galpão gauchão da abuela.
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Bora, gauchada amiga, aqui temos no programa Mateando Saudade, tomando um chimarrão por aqui, tchê. E agora vamos com outra música do Gildo de Freitas. Hoje o Gildo de Freitas vai batendo um récord aqui pro Mateando Saudade. E aí mandaram uma cartinha aqui dizendo aqui pelo Mateando Saudade, tchê. Vamos ver o que nós mandaram aqui na cartinha aqui. Diz: buenas, gaucho viejo, como tá el hombre? Não me passes a letra Saudades da Minha Terra? Graças, abraço grande, Bruno Machado nos mandou aqui. E aqui, outro aqui, nós pedimos uma música já do Gil de Freitas, outra cartinha aqui, diz assim, ó: bom dia, Osmar, se podes, me passa uma música do Gil de Freitas para oferecer pro São Flor. Bom dia, São Flor, bom dia, como é que vai, família? Aqui em São Diogo, aqui temos na escuta. Ué, tchê, que bueno que estão na escuta do programa Mateando Saudade, tchê. É, gauchada boa, estão sintonizaditos aí, tchê. Esse é bom aí, os domingos, aí tá sintonizado, escutando uma boa música aqui no programa Mateando Saudade, tchê. Tá? Bom, vamos torcer com Gildo de Freitas, Saudade. E já essa música eu quero oferecer pro pessoal da Cooper Sul, tchê. Quero oferecer pro pessoal da Cooper Sul aí, que não tem tréguas, os pobres aí, esse pessoal da Cooper Sul atracando, tchê, com esse temporal. Eles atracam dia e noite, tem gente que nem vê, tchê, que aqueles pobres trabalham aí, eles aí estão dia e noite aí trazendo tudo melhor para nós, para nossa casa, nossa região, que é a luz aí, tchê. Esses dias passei chovendo na semana passada, ali arrumamos rancho e os pobres estavam num poste de luz caindo água e eles atracando em cima num pau da luz aí, o pessoal da Cooper Sul. A gente tem que valorizar esse pessoal aí, eles merecem por o esforço deles aí, de cada um deles aí, e trazendo a luz para dentro do nosso rancho, iluminar nosso rancho aí. Parabéns, Cooper Sul, parabéns toda a família Cooper Sul, os empregados, todos aí. E vai essa música com Saudade da Minha Terra, de coração para eles aí, então, ser Cooper Sul. E daqui a pouquinho voltemos nessa estampa baguala, que é uma tchando saudade, tchê.

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aí temos um Gildo de Freitas, saudades da minha terra. E tem mais, Teixeirinha e tem mais Gildo, pessoal. Ah, hoje Gildo de Freitas e Teixeirinha estão batendo o gato por aqui. Vamos ter que prender uma velhinha hoje para o Gildo de Freitas, o Teixeirinha, pessoal. Estão se lembrando dele hoje. Quando chegou uma cartinha de lá da Estância Santa Leontina, mandou a amiga Silvana, me mandou Arce. Aqui, bom dia, Osmar. Passa uma música para nós aqui na Estância Santa Leontina, que estamos na escuta. Uma música Paulo Mocelin. Já vou mandar uma música, trouxe com um menino campeiro para a Estância Santa Leontina. E já vou mandar para o amigo Rafael Arce. Bom dia, Rafael. Como está o Rafael Arce? O gaiteiro, tchê? É outro que a gente tem que elogiar muito aqui pelo Aceguá também. E Semana Farroupilha, ele não media os esforços dele em cada rancho. Ele tocava de rancho em rancho. Coisa boa quando um gaiteiro é assim, tchê. Gaiteiro da nossa terra aqui, gaiteiro das nossas raízes. Aqui, parabéns, Rafael, por tu ser um guri bueno, aí, atencioso, tocando um pouco de gaita em cada rancho, agradando todo mundo. Parabéns mesmo aí, que siga sempre sendo esse gaúcho de raízes e tal, do jeito que tu é, Rafael. Vai pra ti essa música aí. Vamos, então, com um menino campeiro, e daqui a pouquinho voltemos, gauchada buena.

0: amiga aqui, teu amor. Tomando um chimarrão. Prepara teu chimarrão, chegando devagarzinho, tchê. E agora vamos lá para aquelas querências, para aqueles pampa lá, onde sopra o vento minuano, tchê. Vamos ver o que elas mandaram de lá.
1: Bom dia, seu Osmar. Tudo bem? Tudo jóia? Gostaria de ouvir a música História dos Passarinhos, por Chindo de Freitas, para mim e para o Valmir, que estamos ouvindo o programa. Obrigado. Abraço, amigão.
0: Bueno, Noelia, um abraço para vocês aí com meu amigo Vame aí. Ué, tchê, esse é um casal novito aí, não, minuano aí, recém-casadito, hein? Parabéns a esses dois aí. Aí que é o Vame e a Noelia aí. Ei, fico feliz quando meus amigos estão bem, Norte. Não é, Vame? Vame, hein? Ei, merece aí o Vame aí. Tu também merece, Noelia. Você cuide os dois aí. E vai com carinho, trouxe uma música aí do Gildo de Freitas, História dos Passarinhos. E já vou mandando lá pro Maldonado, tchê. Ah, o que tem lá, Maldonado? Tem aqui um áudio também.
2: Ô, seu Osmar, bom dia. Bom dia pra toda essa galuchada aí que tá no escuta do programa. Seu Osmar, aqui estamos aqui na escuta do programa aqui. Tá vendo? Manda uma bem Gaudélia pra nós aí. Osmar, estamos aqui no solzinho aqui amarguento. Tá vendo, Osmar? Um abraço e saluda a toda essa galuchada aí. Que tá na escuta. Seu Osmar, um abraço.
0: Mano, meu Mário, meu amigo Mário Lucas, um abraço, amigo velho, pra ti, tua esposa, família, e principal aí pro Branquinho aí, o teu cachorro aí, que tá junto aí, tão tudo aí lagarteando, tchê, tomando um chimarrão, tio velho, aí no sol aí, aqui pra nós é lagartear, e tá o Mário Lucas lagarteando com a esposa e o cachorro aí, tchê. Bom, vamos de música, doce, e já quero comentar o pessoal, ué, pessoal, não esquece que temos... A partir da 1 da tarde, o programa do Caco, né, tchê? Tem o programa do Caco Porteiras Gaúcha. Não esquece, pessoal, aí, que é da 1 às 3 da tarde, aí, com o programa do Caco Porteiras Gaúcha, com músicas bem gaúchas, aí, com meu amigo Caco, pessoal. Não esqueçam que agora, 1 da tarde, até as 3 da tarde, tem Porteiras Gaúcha. Vamos de música! Com Teixeirinha... História dos Passarinhos. Mais uma vez quero oferecer para minha irmã Dona Eva, que está de aniversário e vai lá por Tacuarembó com meu filho Luciano, que está de aniversário, teve de aniversário ontem, vai para ele e vai para o Tito lá, o Tito, o sogro do Luciano, para toda essa gauchada aí por Tacuarembó, tchê. E daqui a pouquinho volvimos, gauchada.

aí tá o conjunto de Fleita, a história dos passarinhos. Quem não quer ter a liberdade, não é? Hoje, tem dia que a liberdade é tudo. É um documento da gente, a liberdade. Olha, agora vamos com outra cartinha que nos mandaram aqui. Francisca Noble. Bom dia, Francisca Noble. Como anda, Francisca Noble? Anda bem por aí, da família? Como tá? Todo bem? Francisca Noble manda uma cartita acá para o Mateando Saudade e diz assim a cartita: bom dia, Don Osmar. Se puede, me passe o tema Amor de Madre por Teixeirinha para escuchar. Gracias, assina Francisca Noble. Bueno, e já vai com essa música para minha mãe, Dona Diva, que está na escuta. Vai mais uma vez para ela ali, para o Adão, ali com a Fernanda, netinha, filho, Joaquim, estão ali. E para minha irmã Eva e Maico, que vem na escuta do programa Matando Saudade, tchê. Bom, feliz aniversário, minha irmã, para ti aí. Que Deus abençoe, te dê bastante saúde. E vai essa música para ti aí com o Maico aí. Vamos abrindo as porteiras do Matando Saudade. E daqui a pouquinho voltemos, gauchada buena, neste rincão dos quatro pampa, neste céu anil.

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0: amiga, prepara teu chimarrão, vamos se aproximando devagarzinho, que temos mais uma hora e pouquinho de Matiando Saudade aqui por lá 101.5, gurizada. E agora vamos com outro áudio que nós mandaram aqui. Vamos ver o que nós mandaram por aqui, nós pedimos, tchê.
1: Bom dia, Osmar. Pedi uma música aí com o Mano Lima espantando pra guarda. Oferecer para toda a indiada que está ouvida lá, ouvindo a 101.5 aí, esse programa teu que tá muito bueno. E os parabéns, irmão, véio, pelo teu programa mais uma vez. Sabe bem que tu é como um irmão para mim. Grande abraço e um ótimo fim de semana para todos vocês aí.
0: Mano, Vami, igualmente, Vami, da mesma forma te digo eu, Vami. Tem como um irmão, Vami, sabe bem que somos como um irmão. Ah, obrigado por essas palavras aí, igualmente eu também. Sabe bem que somos um irmão mesmo. Te considero como meu irmão. Tá, Vami? Um abraço pra tia Noelle aí. E já vão mandando música aí, então, aí pra já pra Célia. Aí também pra tua mãe, a Ana, a Wanda ali com família. Já vamos oferecendo aí, vai ali pro Renato Persinco, lá com o Samuel, oferecendo ali, vai lá pra, ali pra Jacira, e o Doclésio, o Kleber ali com os pais, oferecendo. Vai lá pra Estância dos Pinos, oferecendo ali, Estância da Formosa, tio Pedro, bom dia tio Pedro! Já vai ali também pra Estância dos Pinos ali. E queria mandar para todo o pessoal aí da Lata, vai pro Alemão, a Terezinha aí, com o filho, toda aquela gauchada aí da Lata, aí já vai, é ali pra Estância Carpintaria, o José Paulo ali, Osmar, toda essa gauchada, vai para todos ali então, tá? Bom, vamos da música 12, Espantando o Bagual, com Mano Lima, e daqui a pouquinho voltemos, gauchada buena, neste cheiro do galpão, tchê!

0: Luciano, amiga, aqui temos o programa Matando Saudade, aqui tocando-lhe. Aqui este programa, aqui todos os domingos, pela 101.5, integração, das 8 às 11 da manhã, gauchada. E agora vamos aqui com um áudio aqui que me mandaram, Darcy Sanchez, me mandou um áudio.
1: Buen día, ¿cómo pasaron? ¿Todo bien? Todo tranquilo. Queremos la cadena, vaya, que estamos aquí en la escucha. Darcy Sanchez, Paso Hospital. Todo tranquilo. Bueno, un buen fin de semana, un buen domingo por ahí.
0: Buen día, Darcy Sanchez. Buen día. ¿Cómo anda, Darcy? Ahí creo que Paso el Hospital. Por ahí que está Darcy Sanchez. Me pide con cadena, vaya, mano Lima, ya rodé, Darcy. Já lá, já passamos a música. Vou até passar outra, Bugre do Mato, conversando com o patrão. Vou passar para vós aí, assim, tá? Que já lá passei, hoje de manhã passei cadeira, vai. E agora vou passar, então, Bugre do Mato, conversando com o patrão. Bom, vamos, já vai lá por a Serrelhada, Rio Negro. Bom dia, pessoal de Serrelhada. Bom dia, Rio Negro. Bom dia, Bichadeiro. Bom dia, Caraguatá. Buen día, toda esa gente linda por ahí, che, esa gauchada buena. Vamos, entonces, ahí de música, entonces, con un Bugre do Mato conversando con un patrón. Y de aquí a poquito voltemos, este meu céu anil.

Gauchão da Amiga, agora vamos com nossos patrocinadores aqui. 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

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Bueno, vamos de música. Vamos com uma música aí, Milonga, de Clarear o Dia. Já quero oferecer pro meu amigo Manchaca, que tá na escuta, tchê. Manchaca, vai pro Miguel. Bom dia, Miguel. Bom dia, Bita. Nira, bom dia. E aí, vai também pra Dona Dalva também, essa música aí, com Milonga, de Clarear o Dia, com os Monarca. E daqui a pouquinho voltemos neste céu ali, o gauchão da boeira.

Luciano, aqui temos no programa Matando Saudade. Temos uma hora, quase uma hora de programa. Aqui pela 101.5. E agora vamos com uma música, né, para aquelas bandas do Ramon Trigo. Quero mandar para o meu amigo Arialdo, meus irmãos, meu irmão Eber Aparício, família. Mandar para toda a família aí para Ramon Trigo, che. Quero mandar uma com Luz e Marenhos. Cateado Viejo. Já vou mandando aí, torce. Já vou mandando para toda essa gauchada aí, torce. Bueno, e é mais a música aqui, já quero oferecer aqui também, já mais uma vez para minha esposa, Dona Ivone, que está na escuta ali, já vai para ela, ali, e já vamos mandando ali, torce para o Bariloche, a Dona Joana, de novo. O Bariloche não tem me mandado nada, Bariloche, velho, hein? Como tá, Bariloche? Ei, Bariloche, hein? Mandando para toda essa gauchada, torce aí, torce. Bueno, vamos de Pepe Guerra. Gateado Viejo, che. E daqui a pouquinho já vou mandar para esse pessoal aí do Raí, que estão tudo aí festejando, estão tudo de churrasco, fumaça para tudo que é lado, né? Estão festejando aí o pessoal aí, vai para toda essa gauchada, todos aí que estão curtindo aí, aproveitando o domingo aí, e vamos oferecendo para aí, então, sim. Vamos de música e daqui a pouquinho voltemos neste cheiro de galpão gauchada boa.

Obrigado, amiga, que temos no programa Matando Saudade aqui, de todos os domingos, das 8 da manhã às 11. Programa de todos os domingos aqui, que é o Matando Saudade. E agora vamos lá para aqueles rincantos, quatro pampas, lá para aquelas querências passando o Bagé, aí onde está Franciele, está o Jonas, está o Pedrinho, está o Bernardo, Fuscão, tá todos eles aí. Mano, um beijo para vocês, um beijo do Wolf para vocês aí. Que Deus abençoe vocês aí na Estância da Taipa. Mandando para toda essa gauchada aí da Estância da Taipa, que estão sintonizados no programa Matinho Saudade aqui, na 101.5 Aceguá. E vou mandando aqui uma música do Enio Medeiro, Aporreado Conhaque, para vocês aí, Jonas, com tua família. E um beijo bem grande meu da Ivone para vocês aí. Beijo, Pedrinho, beijo, Bê. E daqui a pouquinho voltemos nesse rincão dos quatro pampas, no meu céu anil.

um show da amiga que temos no programa Mateando Saudade, tchê. Tava com o Enio Medeiro, cavalo conhaque, da prestância da Taipa, Franciele e o Jonas, todos estão trabalhando por lá. E agora quero oferecer uma música aqui, e especialmente pra Bagé, pra Cigana Madalena, quero mandar pra ela. Conheci esses dias ali no Thomas e Mirita, Cigana Madalena, vai com carinho essa música pra ela aí que eu vou oferecer. E já vai pra ti, Thomas e Mirita, que estão na escuta do Matheus Saudade, tchê. Já vai aí, então. Vamos oferecer aí com Gildo de Freitas a Cigana. E daqui a pouquinho voltemos, gauchada buena, neste cheiro de galpão, neste rincão dos quatro pampa, Matheus Saudade, tchê.

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amiga que estaba con Gilda Freitas, cigana, fue una grande amiga que conocí ahora poco, dona Madalena, cigana, que está lá por Bagé, junto a família, o grupo dela, carinhos aqui do Matinho de Saudade. E aí para ti, Thomas Mirita. E agora, vamos, já vou passar o telefone do Matinho de Saudade, que nunca o Osmar passa o telefone do Matinho de Saudade, para alguém que queira pedir uma boa música gaúcha aqui para o programa, é 095-384-397. Esse é o telefone do Matinho de Saudade. E agora eu quero mandar um vídeo aqui, quero mandar lá pro Espantoso, o meu amigo Rafa, ali, Tafarel, ali pro Tafarel e o Leonardo ali. Um abraço, Tafarel, pra ti aí, Leonardo. E mandar aí, Leonardo, uma música pra vocês aí, uma música com o Tafarel, tocando lá pelo PTG Chaleira Preta, oferecendo pra vocês aí.

Aí tava com um amigo Rafael, aí trouxe o Rafael. Bueno, Leonardo, quando quero organizar alguma coisa lá pro PTG Chaleira Preta, temos pronto, Leonardo. A hora que vocês quiserem aí, com o Tafarel aí, tá sempre aberto as portas para vocês, meus amigos. Bueno, vamos com outra música aqui. Outra música aqui com Formiguinha. Casinha de Ombu. Vamos rodando aqui até nós chegar o destino de ir embora para casa, não é, Vitória? Osmar Velho daqui a pouco tá se indo embora, né? Mas vamos seguir por enquanto aí, vamos então com Formiguinha, Casinha de Ombu. E daqui a pouquinho voltemos neste rincão dos quatro pampas, matando saudade deste céu anil gauchado.

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Mano, vamos chave, amiga. Temos aqui no programa Matando Saudade, tchê. E agora vamos com uma música aqui do Francisco Varga, Velho Candir. A música do Francisco Vargas, tio. Vamos oferecendo esta música. Esta música adora muito. Lá pro tio Carlos Mário Santa Leontina. Vai pra ele essa música aí, com o Velho Candir. E daqui a pouquinho eu vou ter uma gauchada buena. Neste Rincão dos Quatro Pampas, Matando Saudade, tio.

Bueno, não, chama amiga, estamos chegando quase ao fim do nosso programa Noteando Saudade aqui. Agora vamos com outra música do Índio Cepé, Milonga da Minha Terra. E daqui a pouquinho voltemos, gauchada buena, neste cheiro de galpão.

0: amiga, temos chegado ao fim do nosso programa aqui. Vai ficar uma ou duas músicas mais aí. Obrigado pela audiência de cada um, que Deus abençoe. Até domingo que vem, gauchada. Tchau, tchau pra vocês. Fique com Teixeirinha, uma música. Meu nome é Vitória do Rancho.
1: Lindo Rancho.
0: Lindo Rancho. Bom, então tá. Vamos ficar aí, depois vai ficar com o Adocinho Correia. Bom, até domingo que vem, gauchada. Tchau, tchau pra vocês.

Amém. Glória a Deus. Nós queremos cumprimentar a todos com a paz do Senhor. Desejar a você que nos ouve nesta manhã um bom dia. Que o Senhor venha te abençoar neste dia. Nós queremos dizer que este é o programa Voz das Assembleias de Deus, que está há muitos anos no ar, que está a nossa igreja localizada ali na Avenida Internacional, número 280, a uma quadra do módulo esportivo, sobre a direção do nosso querido pastor Davi Peixoto e sua esposa Marisônia. Nós queremos expressar a nossa gratidão a Deus, primeiramente, por mais esta oportunidade que o Senhor nos concede, por mais um dia de vida que o Senhor nos presenteia. Estamos felizes por poder chegar aqui nesta rádio e, juntamente com a Vitória, levar esta programação adiante. Somos gratos a Deus por tua vida, meu querido ouvinte, e agradecemos porque o Senhor é bom e porque a sua misericórdia ela dura para sempre. Creia que Deus tem bênçãos para a tua vida. O Senhor é bom e a sua misericórdia dura para sempre. E nós, com muita alegria, queremos levar essa programação neste momento e dizer que o Senhor tem contemplado toda a nossa vida, todas as nossas adversidades, todas as nossas alegrias, e que o Senhor está conosco todos os dias. Mesmo nós não vendo, nós sentimos a sua presença nos cuidando, nos guardando e nos fortalecendo na caminhada. Quero deixar aqui já o telefone da rádio para contato, o 095-477-125. Você que quer ouvir um louvor, você que quer homenagear alguém, você que quer receber uma oração, no final nós estaremos orando. E deixar também nosso telefone, o 091-237-235. Nós queremos desejar mais uma vez que o Senhor te conceda um domingo abençoado para você que nos ouve nesta manhã, para sua família. O Senhor é bom e a sua misericórdia dura para sempre. Vamos ouvir um louvor, e com este louvor nós queremos saudar e cumprimentar a todos os ouvintes que nos ouvem nesta manhã. Que Deus te abençoe, meu querido ouvinte. Fique ligado, fique ligado. Deus quer falar contigo nesta manhã. Não troque de rádio, não mude de rádio, porque Deus quer falar contigo nesta manhã. Amém? Vamos ouvir louvor.

0: Amém, glória a Deus. Nós queremos mais uma vez expressar a nossa gratidão a Deus. Dizer que esta programação está há muito tempo no ar, levando a palavra de Deus, levando a mensagem que transforma, que muda, que, aleluia, fortalece, anima o seu povo. Nós já temos recebido mensagens aqui. A irmã Adriana, paz, irmão Joel, estamos na escuta do programa. Passa um louvor como a palmeira. Deus abençoe a irmã Adriana, sua família. Nós também recebemos mais um louvor aqui, não temos a identificação, mas diz assim: paz do Senhor, estamos na escuta. Queríamos oferecer um louvor para os irmãos da colônia e Rincão dos Cravos e de todos os ouvintes. Deus abençoe nossos irmãos ali na Colônia Nova, Rincão dos Cravos e demais congregação. Que Deus venha abençoar a todos neste domingo, um domingo abençoado para todos. Nós queremos, também estamos recebendo mais mensagens aqui. A irmã Marta está no ar, aleluia, glória a Deus. Aqui, esta mensagem que nós lemos é do irmão Emerson Gonçalves. Deus abençoe, irmão Emerson, esteve conosco. Na oração ali da madrugada, na noite de quinta para sexta, de quarta para quinta, e foi benção, graças a Deus. Tivemos uma semana inteira de oração ali, e graças a Deus, nós cremos no poder da oração. Nós sabemos que o diálogo com Deus é na oração que nós vamos vencer as dificuldades, as barreiras. Elas vão cair, mas nós precisamos orar. E tivemos uma semana de oração, esta semana que antecedia a nossa ceia, nós estivemos orando, clamando pelas famílias, clamando pelo nosso município, clamando pela nossa, nosso estado, nossa nação, também pela nação do Uruguai. Tivemos levantando um clamor em oração esta semana. E graças a Deus, nós temos certeza que Deus irá dar resposta ao seu povo. Aleluia! Louvado seja o nome do Senhor. Recebemos aqui então a mensagem da irmã Marta. Diz: paz do Senhor, estou na escuta, ofereço um louvor para todos nós. Que Deus abençoe a irmã Marta. Também recebemos aqui uma mensagem da irmã Hilda. A irmã Hilda está sempre na escuta, vamos ouvir aqui.
1: Senhor Joel, estou na escuta do programa. Mande um próximo louvor para todos aqueles que estão na escuta nesta manhã. Quem mandou largar a noite? Deus abençoe, um bom domingo para todos.
0: Amém. Glória a Deus. Deus abençoe, irmã Hilda. Deus abençoe a todos os irmãos que estão trabalhando também. Sabemos que há muitos irmãos que estão trabalhando. Que o Senhor venha abençoar a cada um o seu trabalho. E o trabalho é algo que dignifica o ser humano. E Deus... Muitos precisam no domingo trabalhar. A minha esposa está ali trabalhando. Quero mandar o meu abraço para ela. E há muitos irmãos trabalhando. Que Deus venha abençoar a todos que estão trabalhando. Que Deus venha abençoar aqueles que estão no seu dia de descanso. Que o Senhor esteja cuidando de todos nesse dia. Amém? Glória a Deus. Nós vamos ouvir mais um louvor e já voltamos com a nossa programação. Queremos aqui já adiantar já o convite para você logo mais 19 horas estar ali na igreja Assembleia de Deus, Avenida Internacional número 280. Estamos ali reunidos esta noite para um grande culto de louvor e adoração a Deus. Também temos a nossa Santa Ceia do Senhor, aonde celebramos a morte e a ressurreição de Cristo. Aleluia! O nosso Deus vive e está cuidando de nós, está pelejando por nós, e a Ele nós rendemos toda a honra e toda a glória. Vamos ouvir então mais um louvor e já voltamos com a nossa programação.
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Amém. Glória a Deus. Louvado seja o nome do Senhor. Temos recebido mais mensagem aqui. Paz do Senhor. Estamos na escuta. Façam louvor para nós, pregadores da Rosa. Irmão Elias, Deus abençoe, irmão Elias. Abençoe a Giane, também os meninos aí, o Juliano, o Mag, todos aí neste dia. Que Deus os abençoe, meus queridos irmãos. Nós estamos felizes, pela oportunidade de mais um dia estar falando do amor e da compaixão de Cristo. Deus entregou seu Filho unigênito para morrer naquela cruz, para nos lavar de todo pecado. E neste dia eu quero te dizer, meu querido ouvinte, que ainda há esperança para você. Quem sabe você tem pensado, e o inimigo muitas vezes coloca na cabeça das pessoas: não tem mais jeito para mim, eu tenho errado muito. Eu quero te dizer que Jesus veio, morreu naquela cruz do Carvalho para te lavar de todo pecado. E se você tomar uma decisão e abandonar os seus pecados, Jesus te lava, te purifica e você será um novo homem, uma nova mulher. Se você tomar essa decisão hoje mesmo, Jesus pode te limpar de todo pecado. Nenhuma acusação há para os que estão em Cristo Jesus. Quando você aceita Jesus, entrega a sua vida a Ele, abandona o pecado, o Senhor te limpa de todos os pecados. Você será um novo homem, uma nova mulher. Muitas pessoas estão paradas, às vezes triste, às vezes pensando que a situação não tem mais volta. E muitas das vezes porque o próprio inimigo acusa o seu inconsciente. Pessoas que têm errado na vida. Mas o Senhor tem uma nova vida para você. Você pode ser um novo homem, uma nova mulher a partir de hoje. Basta você decidir abandonar o pecado, entregar sua vida a Cristo e servir Ele com amor e alegria, e o Senhor transformará a tua vida. Amém, meu querido ouvinte? Há esperança para você. Creia, creia. O Senhor tem uma nova vida para você a partir de hoje, se você tomar uma decisão. Amém? Vamos ouvir mais um louvor. Com esse louvor eu quero oferecer para Abigail, para minha mãe, para o meu paizinho lá, meus filhinhos também, Maria Antonella, Lucas e o Tomás. Eu quero oferecer para eles este louvor e vamos estar ouvindo então mais um louvor, e em seguida estaremos trazendo uma reflexão para a tua vida. Que Deus te abençoe, que Deus te guarde, que Deus te segure nas tuas mãos, que te cuide neste domingo. E entrega a tua vida a Cristo e Ele mudará tudo na tua vida. Amém?

0: Amém. Glória a Deus. 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Agora nós agradecemos a todos os nossos patrocinadores. Sem vocês, nada seria possível. 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Que Deus abençoe e recompense a todos que nos ajudam mensalmente para que esta programação se mantenha no ar. Nós recebemos aqui uma mensagem, vamos ouvir do Glauco. Amém?
1: Graças a Deus. Faço um louvor para nós, todo mundo escuta aqui. Para meus filhos, para meu neto, para minha filha que está lá em Mendo. Que Deus abençoe todos que estão escutando o programa.
0: Amém. Deus abençoe tua vida, Glauco, tua família. E cumprimentamos a família do Glauco, a família de todos os meus colegas. Que Deus venha abençoar neste domingo. É um domingo, nós sabemos que no Brasil hoje estão se realizando as eleições, e nós queremos pedir que Deus venha abençoar esse processo eleitoral, venha abençoar todos os nossos irmãos em Cristo que são postulantes a cargo, que Deus venha abençoar, que tudo corra segundo a sua vontade, Senhor, que a sua vontade está acima de todos nós. Amém? Vamos ouvir então rapidamente mais um louvor e já estaremos deixando uma reflexão.

Amém. Glória a Deus. Louvado seja o nome do Senhor. Nós queremos compartilhar uma palavra de Deus. Você que nos ouve nesta manhã, se encontra no livro de Jó, capítulo 1. Havia um homem na terra de Uz, cujo nome era Jó, e era um homem reto, íntegro e temente a Deus, e desviava-se do mal. Capítulo de número 2 e o versículo 8. E Jó tomou um caco para ser raspar com ele, e estava sentado no meio da cinza. E então sua mulher lhe disse: ainda retens a tua sinceridade? Amaldiçoa o seu Deus e morre. Porém ele disse: como fala qualquer doida, falas tu? Recebemos o bem de Deus e não receberíamos o mal? Em tudo isto não pecou Jó com os seus lábios. Amém? Glória a Deus. Esta palavra de Deus, a qual nós lemos, esta breve reflexão que queremos deixar, ela fala sobre a vida de Jó. Aleluia, louvado seja o nome do Senhor. Havia um homem cujo nome era Jó, e era este íntegro, reto e temente a Deus, e desviava-se do mal. Aleluia, louvado seja o nome do Senhor. Jó era um homem que temia a Deus acima de tudo. Era um homem reto, correto, andava segundo a vontade de Deus. Mas a Bíblia vai dizer que Jó passou difíceis momentos, que Jó foi atingido por uma enfermidade, que Jó tinha perdido todos os seus bens familiares, todos os seus bens materiais, e que Jó já, segundo a visão humana, não teria mais motivo para viver. E essa era a visão da sua mulher, sua esposa, porque via aquele homem se degradando dia a dia. Então ela disse: por que não abandonas esse Deus e morres? É só o que está faltando. Aleluia, louvado seja o nome do Senhor. Mas a confiança de Jó era muito maior. Estava além da visão humana de sua esposa. E Jó cria na mudança. Jó cria na transformação. Aleluia, louvado seja o nome do Senhor. E só um homem como Jó, e na situação que ele estava, poderia crer nesta transformação. Aos olhos humanos, seria impossível uma mudança. Mas Jó sabia em quem estava crendo. Aleluia, louvado seja o nome do Senhor. E a resposta para sua esposa: eu sei que o meu Redentor vive e que no fim ele se levantará por mim. Aleluia, aleluia, louvado seja o nome do Senhor. Mesmo em meio às adversidades da vida, Jó estava crendo. E a Bíblia vai dizer no último capítulo de Jó, capítulo 42, que Deus restituiu tudo na vida de Jó. Tudo aquilo que Jó tinha perdido, Deus restituiu. Aleluia, louvado seja o nome do Senhor. Porque Jó não deixou de crer no Deus maravilhoso, no Deus poderoso. Aleluia, louvado seja o nome do Senhor. E esta palavra, ela nos ensina todos os dias a nós fortalecer a nossa fé. Mesmo em lutas, adversidades, nós não devemos deixar de crer neste Deus tão maravilhoso que foi quem nos criou. Aleluia. E que entregou seu Filho para morrer naquela cruz por nossos pecados. Meu querido ouvinte, minha querida ouvinte, o exemplo de Jó nós trazemos para a nossa vida hoje. Eu não sei o que tu estás passando, a necessidade, a dificuldade, aleluia, louvado seja o nome do Senhor. Mas eu sei que nós temos um Deus
E você tem um Deus que contempla essa dificuldade e que pode te alcançar a vitória. Basta você tomar uma decisão. Há muitos anos esta rádio está no ar. Há muitos anos este programa Voz das Assembleias de Deus está no ar. E tem pregado aqui que Deus é a solução para a vida do ser humano. Quem sabe você tem ouvido, mas não tem tomado a decisão. Tome a decisão de servir a Cristo. Tome uma decisão de mudança. Quem sabe você tem procurado em outros caminhos, mas não tem alcançado aquilo que você procura. Mas eu, nesta manhã, como ministro do Evangelho, quero te dizer: ainda há esperança para a tua vida. Ainda há esperança para a tua causa, meu querido ouvinte. Tome a decisão, entrega teu caminho ao Senhor, confia nele e ele tudo fará. Aleluia, louvado seja o nome do Senhor. Vamos crer nesse Deus que mudou a vida de Jó e que pode mudar a tua vida. Esse Deus mudou a minha vida e pode mudar também a tua vida. Aleluia. Muitas pessoas ouvem a palavra, mas não tomam a decisão. Não tiveram uma experiência com Deus. Quem sabe precisam ter uma experiência com Deus nesta manhã. Se você ainda não teve essa experiência e está passando por um momento difícil, tome hoje a decisão e Deus vai te comprovar aquilo que a Bíblia relata, que todas as coisas é possível ao que crê. Amém? Eu quero orar por você nesta manhã. Vamos unir nossa fé em oração. Eu sei, Senhor, que o Senhor pode mudar cativeiros, vidas, almas que estão hoje entristecidas. Aleluia, Deus pode arrancar essa tristeza. Creia, pessoas que estão sofrendo muitas vezes com depressão, o Senhor cura a depressão. Sabemos que é uma enfermidade, mas o Senhor é poderoso para curar qualquer enfermidade. Querido Deus e eterno Pai, diante da Tua majestosa presença, Senhor, eu levo a Ti todos os ouvintes desta rádio, Pai. Na cidade, na campanha, no interior do município. Ó Deus poderoso, eu quero Te pedir que a Tua mão poderosa que contempla todas as situações, Pai, esteja estendida sobre cada um que nos ouve nesta manhã, Pai. Ó Deus poderoso, maravilhoso. Eu não sei o que os teus filhos precisam, Pai, mas tu conheces, Pai, a necessidade e a dificuldade de cada um, Pai. E eu creio, Senhor, que nesta manhã, Pai, se esta vida que está ouvindo esta palavra entregar a sua vida a Ti, Senhor, eu creio que tu podes mudar, Senhor. Deus poderoso, venha abençoar, Pai, a cada irmão, Pai, a cada irmã, no interior do município, na campanha, Pai, aqui na sede do município, Senhor. Deus poderoso, toma conta de cada um, Pai, abençoa cada um, abençoa, Senhor, as famílias, Pai, nesse domingo, Pai. Deus poderoso, estende a Tua mão, Senhor, sobre cada lar, cada família, que o Teu amor reine em cada lar, Senhor, e que o Teu nome seja glorificado nesta fronteira, meu Deus. Ó Deus poderoso, Deus maravilhoso, eu levo a Ti, Senhor, cada ouvinte desta rádio, Pai, que está orando junto conosco, Pai. Escuta, ouve os pedidos, Pai, dos Teus filhos, Pai, e decreta, Pai, a vitória a cada um, Pai. Em nome de Jesus, Paizinho querido, eu peço a Tua bênção sobre esta cidade, sobre este lugar, sobre cada família, meu Deus, porque eu estou crendo, Pai, no Deus poderoso, aquele que mudou a vida de Jó, Pai, e que pode mudar a vida dos Teus filhos. Em nome de Jesus, Paizinho querido, toda honra e toda glória e todo louvor seja dado a Ti neste dia, Pai. Nós Te pedimos, Pai, fica conosco, Pai, não nos abandona nem um segundo da nossa vida, Pai. Nós queremos caminhar todos os dias da Tua mão, Paizinho querido, em nome de Jesus. Nós oramos, Pai, também por todos os ministros, Pai, do Evangelho, Pai, que trabalham nesta localidade. Abençoa cada um, Pai, e ajuda, fortalece e dá vitória, em nome de Jesus. Amém e amém, Senhor. Glória a Deus. Está faltando um minuto para nós finalizar. Queremos expressar mais uma vez nossa gratidão a Deus. Convidar você, meu querido ouvinte, para logo mais, 19 horas, Igreja Assembleia de Deus, um grande culto de louvor, adoração, palavra e oração também. Você que precisa de uma oração,
vá já ali na Igreja Assembleia de Deus. Estamos ali descendo os Marcos, uma quadra antes do

e te dê a paz. E até que nos encontre, que a misericórdia do Senhor venha contemplar a tua vida. Fique com Deus, um domingo abençoado, uma semana abençoada a todos que nos ouvem nesta manhã, em nome de Jesus. Amém.

Paz do Senhor, quero cumprimentar todos os nossos ouvintes, nossos amigos, na doce paz do nosso Senhor e Salvador Jesus Cristo. Mais uma vez estamos aqui com um programa, Um Novo Dia Começou, da Igreja Pentecostal, a Família de Deus. Para nós é uma alegria estarmos mais um domingo na presença do Senhor, nesta emissora de rádio. Que Deus venha abençoar a tua vida, você que está na escuta, você que está perto, você que estiver longe, que Deus venha abençoar a vida de suas famílias, de suas casas, nesse começo de tarde, no finzinho de manhã. Que Deus venha abençoar a vida de cada um de vocês. A igreja tem um endereço ali na Avenida Internacional, número 92. Também temos a programação da semana. Terça-feira nós temos reunião de oração. Quinta-feira nós temos culto Homens com Compromisso. Sexta-feira temos culto Mulheres de Fé. Sábado, Escolinha para Criança. E culto para Jovem Comissionado. Os cultos durante a semana é a partir das 19h30. E a Escolinha para Criança é às 15h. Que Deus venha abençoar, e convidamos a todos aqueles que estão na escuta da programação e querem participar conosco das nossas reuniões, das reuniões, da escolinha, que ali tem palavra do Senhor, tem oração, tem louvor, e para nós vai ser uma alegria estar recebendo vocês. Quero mandar um abraço para a pastora que está na escuta, quero mandar um abraço para todos os nossos irmãos, que no domingo ali tivemos uma festa maravilhosa, comemorando os 33 anos da Igreja, a Família de Deus. Para nós foi uma alegria estarmos juntos, celebrando, juntamente com os nossos irmãos, os pastores, as igrejas que estavam visitando ali. Para nós foi uma alegria, e nosso agradecimento a todos que estiveram ali, compartilhando conosco, com o aniversário da igreja. Que Deus venha abençoar. Também quero mandar um abraço ali para Dani, para Josué, ali para o seu

Irmão Ramão, né? João Ramão, que Deus abençoe a Maninha, um abraço, que Deus venha abençoar a vida de vocês. Também ali para Dona Mara, que teve de aniversário esta semana, que Deus abençoe a sua vida, Dona Mara, o seu Charo, o Charito, que Deus abençoe a sua família, os seus filhos, seus netos, que a graça do Senhor venha estar sobre a sua vida e que a bênção do Senhor venha alcançar a sua vida, a sua família, a sua casa. Um forte abraço da pastora, manda um abraço para a senhora também, que Deus venha abençoar a sua vida em nome de Jesus. Também ali no Minuano, para os meus parentes ali, para os meus pais, minha mãe, meu pai, meus irmãos ali e todos ali ali do Minuano, que Deus venha abençoar a vida de cada um. Forte abraço. Então, queremos oferecer um louvor a todos os nossos ouvintes, os nossos amigos, os nossos irmãos nesta manhã, em nome de Jesus.

Glória a Deus por este louvor. Cria em mim, Senhor, um coração igual ao Teu. Glória a Deus por este louvor, uma adoração ao Senhor. E para nós é uma alegria pedir para o Senhor nos criar um novo coração na nossa vida, na nossa mente, nosso entendimento. Nosso coração venha a ser transformado pelo Senhor. E Ele faz isso. Ele é um Deus que nos restaura, Ele é um Deus que nos transforma, que nos perdoa, Ele age na nossa mente, no nosso coração, Ele nos dá a sua vida, e a vida dEle é vida em abundância. Que Deus venha abençoar a sua vida, você que está na escuta. E hoje também quero dizer que hoje nós temos o nosso culto da família, ali hoje a partir das 19 horas, um grande e poderoso culto na presença do Senhor ali, aonde nós vamos celebrar a Santa Ceia do Senhor. Este mandamento que o Senhor Jesus nos ordena, né? Fazer isto todas as vezes em memória de mim. O Senhor, é um mandamento nós estarmos reunidos como igreja, lembrando do sacrifício vivo feito na cruz do Calvário. O nosso Deus nos ordena. Então hoje, todos aqueles que fazem parte da igreja, que são batizados, que fazem parte para estar em comunhão com a igreja, hoje nós temos o culto de Santa Ceia. Ali vai ser ministrado a palavra do Senhor. Vai ter louvor, vai ter adoração, vai ter oração, e na presença do Senhor juntos, ali o Senhor vai derramar as suas bênçãos. Então convidamos a todos os nossos irmãos, os que estão perto, os que estiverem longe, que Deus venha estar fortalecendo e que nós possamos estarmos juntos como igreja, celebrando a vitória do nosso Deus na cruz do Calvário e lembrando que se não fora por causa do sacrifício vivo, nós não éramos salvos, mas pelo amor de Cristo é que nos trouxe reconciliação, aleluia, através do seu sangue. Então, hoje temos a nossa celebração de Santa Ceia. Que Deus venha abençoar. E também todos os domingos, né, a partir do meio-dia, temos a nossa programação no rádio aqui. E você é o nosso convidado a participar conosco todos os domingos. Amém? Que Deus venha abençoar as suas vidas. Eu quero trazer uma palavra do Senhor que está ali no Salmo 51, versículo 10, que diz assim a palavra do Senhor. Diz assim: cria em mim, ó Deus, um coração puro, e renova em mim um espírito reto. Não me lance fora da tua presença, não retire de mim o teu Santo Espírito. Torna a dar-me a alegria da tua salvação, e sustém-me com um espírito disposto a obedecer. Glória a Deus por esta palavra, né? Esta palavra do Senhor, que é uma oração do rei Davi, né? A palavra do Senhor. Momentos que o rei passou por um momento muito difícil da vida dele, onde ele se desviou do caminho do Senhor, né? Ele se desviou do chamado, porque o rei tinha o chamado do Senhor. Aleluia, ele era um homem de guerra, ele era um rei chamado segundo o coração de Deus. Mas chegou um momento na vida do rei Davi que ele olhou para os lados, olhou para trás, e os pés deles vacilaram, ele caiu, ele errou. E essa queda, esse erro na vida dele custou muito caro na vida do rei Davi. Então ele adoeceu porque o pecado, porque o erro que ele cometeu, aleluia, que ele sabia que não era para fazer, mas ele deu lugar à sua carne, os seus olhos viram, aleluia, e errou e pecou perante o Senhor. E esse pecado, esse erro trouxe algo doloroso na vida dele, algo que
que desfez, trouxe angústia, trouxe tristeza, trouxe desânimo, trouxe, aleluia, ele estava desistindo da vida, a alegria da salvação não estava mais nele, ele já não tinha, porque quando nós erramos, quando nós erramos perante Deus e nós sabemos as coisas que são erradas perante o Senhor, aleluia, e quando nós fazemos essas coisas, o nosso coração fica angustiado, o nosso coração fica abatido, doloroso, aleluia, em nome de Jesus, mas nós cremos que o Senhor Deus, quando nós chegamos a Ele, Ele nos perdoa, Ele nos ama, Ele está sempre de braços abertos. E aqui a palavra do Senhor fala que o salmista, ele depois de ter feito tudo, aleluia, ele começou a falar com o Senhor e dizer: Senhor, cria em mim, ó Deus, um coração puro e renova em mim um espírito reto. Glória a Deus, o Senhor, a palavra do Senhor fala que o rei, aleluia, ali ele estava precisando de uma transformação de novo, porque ele havia cometido um erro na vida dele. E quantas vezes nós, aleluia, nós como seres humanos, como homens pecadores que somos, cometemos erros durante a nossa trajetória de vida, cometemos erro, talvez a gente criado dentro da casa do Senhor, aleluia, ouvindo a palavra do Senhor, fazendo aquilo que o Senhor se agrada, mas chega um momento que nós olhamos para um lado, olhamos para o outro e não queremos mais seguir o Evangelho, não queremos mais seguir a palavra do Senhor. E o rei Davi estava assim, ele olhou, aleluia, e errou, caiu, aleluia, mas o Espírito do Senhor diz que o Espírito Santo, ele nos convence de todo erro, de todo pecado, de toda coisa errada que nós venhamos fazer. Mas a palavra do Senhor fala que ele estava em agonia, ele fez essa oração porque ele não sabia, aleluia, como chegar diante da presença do Senhor. Então ele queria reconciliar com o Senhor aquilo que havia perdido. Então ele pediu ao Senhor, aleluia, que o Senhor limpasse da maldade, que o Senhor limpasse daquela maldade que ele tinha feito, porque ele era um servo do Senhor, ele era um, aleluia, aquele que tinha a nação nas suas mãos, ele governava a nação, aleluia, mas chegou um momento que ele errou. Mas a palavra do Senhor fala, aleluia, que quando nós chegamos na presença do Senhor, ele é justo, ele é o justo juiz, ele julga a nossa causa, aleluia, e ele fala assim, ó, aleluia, renova em mim um espírito reto, aleluia, glória a Deus, o espírito de retidão que estava sobre ele havia se ido, aleluia, e ele diz agora aqui no versículo, aleluia, renova em mim, ou seja, me dá de novo esse espírito reto, esse espírito, aleluia, que tu me deste no meu primeiro amor, aleluia, talvez tu que estás afastado da presença do Senhor, aleluia, aleluia, tu diz assim, eu não sou digno de chegar na casa do Senhor, eu não sou digno de voltar a ministrar a palavra do Senhor, eu não sou digno de ministrar o louvor, aleluia, tu que foste o ministro de louvor, eu não sou digno de, aleluia, de falar do Evangelho, aleluia, para as pessoas, aleluia, mas que tu venha fazer, e que nós venhamos, quando nós erramos, que nós venhamos fazer esta oração: renova em mim um espírito reto, espírito, aleluia, glória a Deus, de retidão, não me lance fora da tua presença, e não retire de mim o teu Santo Espírito, aleluia. Quão é triste quando nós estamos, aleluia, afastados do Senhor, que o Espírito Santo já não está mais em nós, aleluia. O salmista, ele dizia aqui: não retire de mim o teu Santo Espírito, Senhor, aleluia, porque o Espírito do Senhor é que nos leva a reconhecer os nossos erros, o Espírito do Senhor é que nos direciona a uma direção, aleluia, através da sua palavra. Não lances
fora, aleluia, não me lance fora da tua presença, aleluia, não retire de mim o teu Santo Espírito, torna-me a dar, torna-me a dar alegria da tua salvação, aleluia. O salmista tinha perdido até a alegria da salvação, até a alegria, aleluia, que o Senhor tinha para ele, da salvação. Ele tinha perdido tudo através do erro, aleluia, e o que nos separa do Senhor, aleluia, não, aleluia, não é nada além do que o pecado. Quando nós estamos errante, aleluia, nós estamos afastado do Senhor, aleluia. Então o salmista, ele dizia assim: torna-me dar essa alegria, que eu não perdi essa alegria, porque a angústia me tirou, porque a paz, eu não existo, não tenho mais paz, porque os meus ossos estão doídos, porque o meu espírito está abalado, porque eu não tenho, aleluia, para onde ir a não ser ao Senhor, ao não ser reconhecer que eu errei, que eu sou dependente do Senhor. Nós somos dependente da misericórdia do Senhor, somos dependente, aleluia, da sua salvação, porque Deus não precisa de nós, somos nós que precisamos do Senhor, aleluia, porque o Senhor, aleluia, aleluia, Ele tem vida eterna para nós. Que nós não venhamos perder a alegria da salvação, que talvez você não aceitou Jesus, mas que você possa receber esta alegria também, confessando ao Senhor: Senhor Jesus, eu quero esta alegria da tua salvação, alegria em meio da tribulação, aleluia, porque nós passamos por momentos difíceis na nossa vida, mas quando temos Jesus no barco conosco, quando nós temos Jesus, aleluia, nos guiando com seu Espírito Santo, aleluia, a enfermidade, a dificuldade, a angústia, o Senhor nos dá força para passar por esse momento difícil, aleluia. Salmo 23 vem dizer que o Senhor é o meu pastor e nada me faltará, que nós venhamos declarar sobre o Senhor, mesmo que, aleluia, que nós venha, aleluia, ver as dificuldades na nossa vida, mas que nós venha declarar, aleluia, o Senhor é o meu pastor e nada vai me faltar. O Senhor tem coisas grandes para nós, o Senhor tem vida eterna, aleluia, para todo aquele que vem a Ele, aleluia, vinde a mim, todos que estáis cansado e sobrecarregado, que eu vos aliviarei, aleluia, glória a Deus. O Senhor tem um fardo leve, o Senhor tem uma alegria eterna, a alegria da sua salvação, o Senhor tem, aleluia, um coração, aleluia, cheio de amor, um coração perdoador, um coração cheio de misericórdia, porque a palavra de Deus diz que as suas misericórdias, elas se renovam todas as manhãs. As misericórdias do Senhor são a causa de nós não sermos consumidos. Esse amor de Jesus, aleluia, que nós queremos passar para você que está na escuta. Aleluia, se você está passando por um momento difícil na tua vida, entrega o teu caminho ao Senhor. Entrega a Ele, entrega a sua vida, porque o Senhor, Ele tem poder para restaurar, Ele tem poder para curar e para libertar a sua vida, aleluia, da escravidão, do erro, do pecado, aleluia. O Senhor é um Deus justo, o Senhor é um Deus perdoador. Que Deus venha abençoar a tua vida e que tu possa ficar com esta palavra, mesmo que tu erre, mesmo que tu errou na tua vida. Chegue com o teu coração sincero na presença do Senhor, peça perdão, restaura a minha vida, restaura a minha família, restaura a minha casa, restaura meu casamento, restaura, aleluia, aquilo que se perdeu na minha vida, dá-me, aleluia, o amor do Senhor sobre a minha vida. Eu quero orar com você, aleluia, coloca a tua mão no coração,
Coloca a tua mão aonde estiver a dor. Coloca a tua mão sobre, aleluia, sobre, aleluia, sobre a sua cabeça. Em nome de Jesus, Pai, eu venho na tua presença, Senhor amado, e creio em ti, que tu és o Deus perdoador, o Deus amado, um Deus que nos dá alegria da salvação, um Deus que nos cura de toda maldade, o Deus que nos transforma, um Deus que nos perdoa. Pai amado, visita esse homem, visita esta mulher, visita esse filho, aleluia, Pai amado, que tu venha com teu poder, vá no hospital, aonde estiver aquele no leito da enfermidade, Senhor, passa com teu poder, mova, Senhor amado, oh Deus amado, aquilo que está trancado sobre esta vida, sobre esta família, sobre esta casa, ministra, Pai amado, com a tua cura, com teu poder, restaura, cura, liberta esta vida. Assim nós oramos e entregamos tudo em tuas mãos, os nossos amigos, os nossos ouvintes, oh Deus, os nossos irmãos, que o Senhor venha abençoar nesta manhã. Assim nós oramos e entregamos tudo em tuas mãos, em o nome do Pai, do Filho e do Espírito Santo. Que Deus venha abençoar a sua vida, em nome de Jesus. Até o próximo domingo, e mais uma vez eu convido você a estar conosco ali às 19 horas, num grande e poderoso culto na presença do nosso Senhor e Salvador Jesus Cristo. Que Deus abençoe, até o próximo domingo, em nome de Jesus.

0: Boa tarde, gaúchos e gaúchas dos quatro cantos do Rio Grande do Sul, em especial o nosso município de Aceguá. E boa tarde, gaúchos e gaúchas do departamento de Cerro Largo, Aceguá, Uruguai, República Oriental do Uruguai. Estamos falando da 101.5. Quem vos fala é João Carneiro, abrindo mais um programa, mais um domingo com Porteira Gaúcha. E começamos muito bem, né? Começamos com Prata da Casa, Thiago Correia, Fulanos Esclanos e Orlando Selig, Acampamento em Aceguá. Barbaridade, esses gaúchos, vou até dizer. Já começamos com Prata da Casa e vamos dar continuidade ao programa, agradecendo os nossos patrocinadores, que é o Paulo Rodrigues, o Adriano e a Boncharia do Caco. 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
0: Tá aí a propaganda do meu amigo Adriano, hein? E dizendo para vocês que hoje é um domingo muito especial, né? Um dia democrático no Brasil. E aqui em Cerro Largo, Raí, aqui em Aceguá, Cerro Largo, Uruguai. Festas, 3 dias de festa aí, maravilhosa aí, graças a Deus. Muitas e muita gente, gente de fora, de vários lugares aí. Aqui no nosso Aceguá, aqui. Agora eu vim vindo pra emissora aqui. E, poxa, que quantidade de carro de fora, gente de fora. Isso é muito bonito. A Cegua agradece, né? A Cegua agradece. Bom, vamos de música então. Francisco Vargas, Foi Eu Que Fiquei Trovando, e Lobisomem, Não Faz Isso Por Pai.

0: Que é isso, guri? Tá tocando rock de bombacha?
1: Diz, não, pai, não é rock, é tinha música.
0: Tinha música, vai pra... Eu vou. Estou sem uma guitarra, me dê. Nas canções do mundo. Ah, não. Não vai. Depois que é desse jeito, guri, não faz isso pro pai. Eu vou.

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Ah, não.

0: Diego. È un gol. Arrivato. Arrivato.
1: Bueno, el portero Araújo en la 101.5, Radio Integración FM, Cerro Largo, Uruguay. Ontem foi um dia muito especial para minha comadre Cristina, que estava colhendo mais uma rosa do Jardim da Existência. Um abraço, Cristina, felicidade, muita paz, muita saúde e que Deus abençoe sempre os teus caminhos. Um abraço para o meu afilhado Jorginho, meu abraço para minha afilhada Yasmin, e que tenha um domingo abençoado aí. E fico muito feliz, Cristina, por eu estar colhendo essa rosa no Jardim da Vida aí. Meus parabéns. 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Mas, graças a Deus, dificilmente volta um trabalho que eu tenha que refazer de novo. Mas acontece, já aconteceu e vai acontecer. Quem está na chuva para ser molhado. Tá? E sempre agradecendo os clientes que vão ali, e essa semana apareceu uma cliente muito especial, fiquei muito feliz, que é a dona Maria. Foi arrumar um pneu, eu estava arrumando o pneu, concentrado no pneu, e ela me disse assim: eu gosto das suas músicas. Eu digo: a senhora gosta muito? Eu tenho aqui no carro, tem uma que eu gosto muito, As Flores de Aceguá. Aí eu fiquei muito feliz, fiquei até emocionado, e falei para ela: a senhora nem sabe o carinho que eu tive para fazer aquela letra. São duas letras que eu fiz para Aceguá, que eu tenho um carinho enorme, que é As Flores de Aceguá e Aceguá no Berço das Tradições. Porque quando eu ficava longe, que ia São Paulo e Rio, Curitiba, no Paraná, a gente ficava lá 15 dias, 20 dias, 30 dias, a gente voltava para casa com aquela ansiedade de chegar. Quando chegava ali na Colônia Nova, ali que a gente chegava perto de casa, chegava na Colônia Nova, tu começava a olhar o Aceguá. É muito bonito, se prestar atenção, o Aceguá é muito bonito. E fora a fraternidade que tem no lado brasileiro e no lado uruguai, né? Todo mundo se conhece, todo mundo conversa, todo mundo se dá Deus, é fantástico. E Aceguá do Berço das Tradições eu fiz mostrando isso, como é lindo o Aceguá. É uma letra que eu tenho maior carinho também, e essa das Flores de Aceguá também, imaginando o jardim que é o Aceguá. Aceguá é muito bonito, Então, muito obrigado, mãe, muito obrigado. Fiquei muito feliz mesmo e emocionado. E vai um abraço para uma grande amiga minha, que é a Dona Mirta. A Dona Mirta, ela também, a Paulinha falou que ela não perde o programa, não sei que tenha. Parece que no ano passado ela me trocou por um churrasco. Não, Dona Mirta, eu podia ter levado um rádiozinho lá para escutar o João Carneiro, comendo churrasquinho, escutar o João Carneiro. Mas tá tudo bem. Então, quem sabe hoje a senhora esteja escutando aí. Um abraço. Outro abraço de duas pessoas que eu admiro muito e quero muito. A tia Olga e o seu Nilton, se estiver escutando aí, ó, se não tiver também. Meu abraço. Até estou devendo visita para eles lá. Mas é que eu só tenho o domingo, e o domingo não é fácil. E agora com a rádio, menos tempo ainda. Mas tá, vamos pilhando. Um abraço, tia Olga, seu Enildo aí, tudo de bom pra vocês aí. E vamos de música aqui, que o pessoal quer música. E essa música do Flávio Matos, Recaída, e o grupo Querência Entre Um Mate e Outro, eu ofereci pra minha comadre, que essa música Recaída, quando era aqui em cima, nos ranchos, era aqui em cima aqui, Nós dançamos muito, eu com ela. A gente dançou entre parcerias, ela com o marido dela e eu com outras pessoas. A gente dançou muito essa música Recaída aqui, não. Quando os ganchos eram aqui em cima, no tempo bom, né? É tempo bom, né? Tá bom, mano? Bom, espero que vocês tenham gostado. Então, Flávio Matos, Recaída e Grupo Querência entre um Mato e Outro.

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1: Vamos fechar mais um bloco do Porteira Gaúcha na sua 101.5 Integração FM, Cerro Largo Uruguai. Estamos aqui um domingo muito especial, né, para os brasileiros, dedicando a sua democracia aí, né, um dia que é muito importante para que nós tentamos melhorar cada vez mais no nosso Brasil. E um dia mais, muito especial também para Cerro Largo, porque o Raí está sendo um espetáculo, gente de fora, de muitos lugares aí, da Cerro Largo, tanto do lado uruguai quanto do lado brasileiro. E já tem uma mensagem de Bagé, meu amigo Beto, está na escuta lá e já mandou uma mensagem para nós aqui. Muito obrigado, Beto, pelo carinho, tá? Tá sempre ligadinho das 13 às 15 horas na 101.5. E dizendo para vocês, né, assim como o Beto, estamos esperando essa mensagem. E pelo 095-477-209. Esse é o telefone uruguai da rádio. Ou o meu telefone, 53-999-796397. Eu disse domingo passado e vou continuar dizendo todos os domingos que eu trago uma relação de música, de casa. Inclusive, eu tenho hoje, na minha relação, que tem dois lançamentos. Mas o programa tem que estar ao gosto de vocês. Se vocês não gostam das músicas que eu trago para o Porteira Gaúcha, não tem problema, é só você pedir que a gente se vire aqui nos 30 aqui para mandar sua música, assim como tá fazendo meu amigo Beto lá. Um abraço, Beto, Nilza, Gisele e os amigos que estão por lá reunidos lá. Um forte abraço, muito obrigado pelo carinho, fico muito feliz de você estar na audiência aí. E eu, sabe, né,
2: João? Leonardo, o homem do Pala Branco, bota no estudo, contra aí. O homem do Pala Branco, manda pra mim aqui.
1: Tá aí o pedido do Beto, é o homem do Pala Branco, mas eu peguei a mensagem dele no final, tá? Mas vamos colocar no começo.
2: Boa tarde, meu amigo. Dom Ademar, Dom Capo. Boa tarde, meu amigo. Estamos na escuta aqui, Rogério. O dia tá bom, melhorou o tempo. Tá bem mais claro hoje para escutar, meu mais velhinho. E aí manda algo, falou para nós em Bagé, para a turma aqui em casa, tudo aqui reunido, Gisele, o pessoal tá tudo aqui, peitinho aqui, deram para cá. Um alô aí, um abraço para ti aí, tudo de bom para vocês aí. Bota uma música gaúcha aí, eu gosto de escutar alguma gaúcha também. Bota aí, Leonardo, o homem do Pala Branco, bota no estudo, bota aí. O homem do Pala Branco, manda para mim aqui.
1: Tá certo, meu amigo Beto, a gente se esforça aqui, até eu não, no começo do programa eu esqueci de dar meu boa tarde no ar para minha colega aqui, que é ela que nos põe, nos dá essa possibilidade de nós fazer esse programa maravilhoso aí, a técnica do som, Vitória. Ah, Vitória, eu esqueci de ti, Vitória, como pode? Tá, Beto? Muito obrigado de novo aí. Um abraço aí pra Gisele, pra Nilza, tá? Um abraço aí pros meus filhos aí na frente, aí pro Edra, a Denise, a Carmen, tá? Tudo de bom pra vocês aí. Espero que estejam gostando do programa. E, como eu já disse, fico muito feliz com esse áudio, com essa audiência aí, com esse carinho aí, tá? E claro que nós vamos rodar. A Vitória já achou essa música, já tá saído. Leonardo, o homem do Pala Branco e Gaúcho da Fronteira. Escolhi pra ti, Beto. Quando danço, um vaneirão.

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0: Lennon gauchando ali, nós temos de volta mais um bloco. 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
0: Bueno, e dizendo para vocês que Porteira Gaúcha é das 13h30 às 15h, 2 horas de programa com muita música, né? E eu sempre faço, tenho começado a fazer, das pessoas que já participaram do programa, sempre dar um alô, lembrar desses amigos aí, o Osmar, meu padrinho, né? O grande Osmar, ele tá avançando com a família lá, né? O Kiko, o Evaldo Rodrigues, o Glauco, que tá sempre na sintonia aí, sempre nos mandando um alô. Tá? O seu Adão Piero, patrão, seu Adão patrão, também pediu para dar um alô, ele não participou, mas é, Capo, dá um alô ali para nós, mas não tá na escuta, né? Não, pode ficar tranquilo, que eu vou lembrar. O Gilmar da Noblias participa com nós aí também, né? É, o Jorge, meu amigo Jorge, na 28, Deus livre, essa hora ele tá com churrasco lá, hein? Barbaridade. A vontade de ficar lá no churrasco do Jorge lá, é capaz de ficar não querer voltar mais pra casa. Um abraço aí, Jorge. É. Ele disse que não vai me mandar mensagem porque não sabe mexer no telefone. Ah, seu Jorge, conta outra. Essa aí é velha. E o meu amigo Antônio Carlos, lá na Serra, um antigo corredor dos Quileiros. Aquele lugar bonito aquele lá. Me convidou pra ir lá um fim de semana, eu fui lá, mas fiquei encantado. Lugar espetacular, enxerga todo o Aceguá, que lugar bonito. Quem conhece a serra aí, quem conhece, sabe do que eu estou falando, né? Que lugar bonito mesmo. E como eu, um abraço para a Dona Mir também, que mandou um recado pro Paulinho, né? O Caco não me manda um alô, eu estou escutando ele, né? Tá aí, Dona Mir, tá aí. É que eu não sabia, mas tá, agora já estou sabendo. O seu Nilo Tia Olga também, deve estar escutando lá. Um abração. Mas vamos de música, que para nós o que importa é música. Nós colocamos todos os domingos entre 22 a 24 músicas, porque falamos poucas propagandas e dele é música. E vamos monarcas. Tô voltando para ficar, Mano Lima, sem paia e sem fumo.

Bueno, gauchada, mais um bloco do Porteira Gaúcha. Este domingão bonito, você preparou um domingo bonito. Agora eu saí de casa, estava bonito, lindo. Já estava calor, já não estava frio. Parou a chuva. Um dia democrático para o Brasil. Espero que os brasileiros usem a democracia para melhorar mais ainda o Brasil. Tá? E um dia muito especial, que seja um lado aqui. Celular, um país muito bonito, muitos cavalos, tem muita gente de fora. E a Segura Brasília, a Segura Uruguai agradece por essa festa maravilhosa que está tendo na Segura Uruguai. E vamos em frente, vamos de música. Vamos colocar agora os Serranos. Vaneira Veia Bagual, e os Mateadores, História dos Passarinhos.

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0: Bom, gente, então, como eu falei, lançamento para vocês aí, ó, para gravar o nome aí, se vocês não receberam o celular de vocês aí, para vocês procurarem aí que é música nova, música que está sendo lançada agora, do Chiru Missioneiro. Eu Me Arrisco e do Baitaca, Trancão Legal.
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1: 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Ué, gauchada. Volta mais um bloco. 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
1: Bueno, tá aí a propaganda do tio Adriano, hein? Grande Adriano. E aí eu quero corrigir que nos lançamentos foi Chiru Missioneiro, Eu Me Arrisco. E Baitaca, Num Trancão de Louco. Tá? Corrigindo aí que eu errei Baitaca o nome da música. Para quem quiser procurar aí nas redes sociais, é Chiru Missioneiro, Eu Me Arrisco e Baitaca, Num Trancão de Louco. Tá? E eu reforçando para as pessoas que interagiram com nós aqui e as pessoas que nos falaram aí, oh, dá um alô aí, a gente está escutando, que a gente tem pessoas que não gosta de mandar mensagem, não gosta de mexer no celular, né? E, então eu vou dar uma reforçada aqui, ó. O meu amigo Osmar, meu padrinho Kiko, o Reovaldo, o Glauco, a Dona Maria. Dona Maria tem uma música que eu vou passar para ela. A Dona Maria me deixou emocionado lá na borracharia. Tá? Muito obrigado, Dona Maria. O Adão Patrão, o Beto, a Nilza, a Gisele e amigos estão em Bagé, lá reunidos lá. É, meu vizinho há anos ali. Tá? Um grande amigo meu em Bagé que está na escuta. Já pediu música. O Jorge, na 28. É, meu amigo Jorge. O amigo Jorge que não manda mensagem porque não sabe mexer no celular. Ah, meu Jorge. Este Jorge, tu também, né? Aplica outra, meu velho. É pra mim não, Jorge. Eu uma hora eu vou aí na 28, como eu jogasse contigo, te ensino a mexer no celular, a mandar mensagem. O meu amigo Antônio Carlos ali no antigo, na serra, ali no antigo Caminho dos Quileiros ali, também tá sempre na escuta, e quando ele tá por casa, ele tá sempre mandando uma mensagem, interagindo com nós, hein? E, mas com certeza ele deve estar vindo agora de tardezinha para casa, deve estar em Bagé voltando. Hoje é um dia muito especial para os brasileiros, né? Então, com certeza que ele está em Bagé com a família, voltando em Bagé, e termina de voltar e você vem para a querência, para a querência do Aceguá. E para a Dona Mirta também, que está sempre, né? Mandou um recado para o Paulinho, sabe? Para o Caco, eu estou escutando ela. Ah, até ela me corrigiu alguma coisa, mas acho que é papo do Paulinho, acho que ela não falou nada que o Paulinho me falou, mas tá, tudo bem. Tá, Dona Mirta, um abraço. Se vem Nilda, tia Olga, com certeza estiver na escuta aí. Um carinho muito especial para esses grandes amigos aí que eu tenho aí. Mas vamos de música então. É Os Três Chiru, Burro Apaixonado e N. Medeiros Conhaque.

0: Não era gauchada, mas vamos lá. Vamos de volta com o Porteira Gaúcha na 101.5, Integração FM, Cerro Largo, Uruguai. Eu tinha esquecido aqui na hora que eu comentei das pessoas. Eu esqueci do Gilmar, que não é isso. Estava sempre interagindo com nós aí. Grande amigo meu, cliente lá no Bolsonaro. Tá? E agora vem a parte da Dona Maria, que na Bocharia conversou comigo, me emocionei com ela. E ela disse que gostava muito de uma música minha e que tinha no carro, que ia botar para os colegas dela escutarem. É, e quando a pessoa vai, olha nos olhos da gente e diz, olha, eu tenho tal música tua e dá o nome da música, é porque gosta mesmo, é porque tá por dentro das músicas do meu carneiro. E para eu oferecer para ela, a minha esposa está esperando em casa, a Micaela e o Ian, que almoçaram lá comigo, lá, passaram. Então, já deve estar esperando lá, parece que nós vamos ter que ir no Brisa ainda, mas aqui uns minutinhos mais, a gente vai encerrar o programa aqui e a gente vai no Brisa buscar a mãe da Dona Eva para fazer o seu dever cívico, que hoje é um dia muito importante para os brasileiros, né? Que hoje é o dia de votar, de escolher. É, então, temos que fazer a nossa parte para que as coisas melhorem, para que venha a melhorar mais ainda o nosso Brasil. 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
0: Bom, então tá aí, como eu disse, essa música vai para a Dona Maria, que fez comentário comigo lá, para a Eva, minha esposa, a Micaela, que está por casa, e o Ian, que estão por lá também. Joca Martins, Boliche do Tiago e João Carneiro, As Flores de Aceguá.
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0: Não é? A propaganda do tio Adriano, tem um dia. Vou mandar um abraço para os assentamentos todos aí de Aceguari. Ainda estou sabendo, ainda chegou comunicado ali na Bocharia de pessoas conhecidas que ainda tem muita gente sem luz. É um baita de um problema, né? Mas estão tentando resolver. Foi feia a pegada. E mandar um abraço para essa gente aí. E dizer que a gente fica muito triste de acontecer esse desastre aí que a população, né, fica no, na esperança de que as coisas aconteçam, que melhorem, e custa muito, mas também é muito trabalho que tem que ser feito, mas se Deus quiser vai normalizar em seguidinho e vai voltar tudo normal. Até um senhor me falando ali que tem um gasto ali com o gerador ali que... Impressionante. Quem tem gerador, né? Quem não tem gerador tá moda antiga. Mas tá, com certeza já vão resolver em seguida, ou já deve ter resolvido. Entre só e comentar comigo, foi sexta, aí teve todo sábado. De repente já tomara Deus, né? Que as pessoas já estejam com energia elétrica aí para seguir as suas vidas aí, recuperar o que foi perdido. Felizmente, graças a Deus. Foi só materiais, coisas materiais. Só a gente consegue tudo de novo. Trabalho, força, a gente consegue tudo de novo. Mas, para isso, vamos ler músicas. Então, e agora o João Marcos, de freio e pelego na mão, e o Moraizinho, panela velha.

0: Buena gauchada, mais um bloco. 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
0: Bom, gente, a Porteira Gaúcha, na 101.5, Rádio Integração FM, Celular Uruguai, a Cegua Celular Uruguai. Essa é a nossa rádio. E a Porteira Gaúcha é todos os domingos das 13 às 15 horas, ou seja, da 1 às 3 da tarde, bem na hora do seu almoço, na hora das refeições aí, já entra o João Carneiro aí, na locução aí com a Porteira Gaúcha. Mas vamos de música, que para nós é importante que é a música. Vamos com Tio Novo Araújo, Festa no AP, Gildo de Freitas, Recordando o Passado.
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Bueno, gauchada, estamos chegando ao final do programa Porteira Gaúcha, da 101.5. Quero deixar aqui meu muito obrigado, agradecer a Deus por mais um domingo cívico no Brasil, e no Cerro Largo aqui na Serva, Cerro Largo, o Raí de capa de revista. E no fim de semana, uma semana, fim de semana muito, muito movimentado em Aceguá Brasil, Aceguá Uruguai. E como eu já disse, né? Esse domingo, esse programa é das 13 às 15 horas, todos os domingos, Porteira da Gaúcha, sempre, sempre das 13 às 15 horas, das 13 às 15 horas, Porteira da Gaúcha, com locução do João Carneiro. Bueno, meu abraço, até domingo que vem, fica com Gilberto Gomes, Velha Tapera, Cida Tempo, Pedro Silveira, fui na venda comprar milho.